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A melhor trilha sonora de São Paulo está aqui em 101.7. Tem mais uma boa dica aqui na nossa noite, o Farol Santander. No Centro Histórico aqui de São Paulo inaugurou uma nova galeria no sexto andar, chamado de Memória dos Seis. O espaço tem pinturas, fotografias, mapas, desenhos, gravuras e mobiliários. Todo o acervo é do próprio Santander e inclui obras de dezenas de artistas, incluindo Emiliano de Cavalcanti, tem Tomi Otake. O Memória dos Seis conta ainda com uma exposição permanente sobre as moedas brasileiras desde a independência do país em 1822. Bom, Farol Santander funciona de terça a domingo, das 9 da manhã às 8 da noite. Os ingressos para visitação são vendidos no site simpla.com.br. Aproveite!

0: Ele que chega no Brasil em julho, Harry Styles, aqui na nossa noite.
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Um clássico da cena internacional marcando presença aqui na nossa noite. Grandes nomes da cena nacional e internacional. Ouve só, depois do sucesso em 2022, o Festival Arena Brasileira novamente dá o ar da graça no Parque Ibirapuera, isso durante agora a Copa. São pelo menos 9 dias de shows com atrações das mais diversas. Entre os artistas escalados, né? Estão Marisa Monte, Caetano Veloso, Tony Garrido, os Paralamas do Sucesso, Ana Carolina, Jota Quest. O festival vai até dia 19 de julho. Olha só que escalação, hein? Os ingressos estão à venda na plataforma Ingresse. Aproveite.

0: Música gostosa embalando aqui o nosso By Night. O meu muito obrigada a você que nos acompanha, participa, interage. Nosso primeiro lugar é graças a você, ouvinte, que faz parte de toda esta história. Eu, Sandra de Carlos, sigo com você até a meia-noite. E tá chegando já já mais uma dica boa pra você aqui no By Night.
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Som gostoso aqui na nossa noite. Se você é fã de esportes, ouve só, o Shopping Eldorado recebe até este domingo a 10ª edição da NBA House, a casa da Liga Americana de Basquete no Brasil, que chega sempre na época das finais do torneio. São mais de 6 mil metros quadrados de experiências interativas para todas as idades. A programação inclui festas para assistir aos jogos, né, ao vivo, presença de estrelas do esporte também para fotos e autógrafos, além de loja oficial com produtos exclusivos. Para mais informações, acesse o site nbahouse.com.br.

0: Música boa e de qualidade aqui na Alfa, a melhor sintonia de São Paulo. Já já tem mais uma dica pra você, uma ótima noite.
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Sempre com a melhor trilha sonora aqui no nosso By Night, as melhores dicas. Aliás, que dica, viu? A cantora Simone tá de volta aos palcos aqui de São Paulo com uma nova turnê. A artista se apresenta no dia 1º de agosto no Tokyo Marine Hall, trazendo um repertório com grandes sucessos, músicas queridas pelos fãs e, claro, novidades especiais. No setlist, clássicos como Encontros e Despedidas, Começar de Novo e Yolanda, além de canções que ficaram de fora da turnê comemorativa dos 50 anos de carreira. Para reservar ingressos, acesse agora a plataforma Ticketmaster.

0: Fechando o nosso By Night muito bem. Ótima noite para você sempre que acompanha a melhor sintonia de São Paulo, a rádio mais ouvida. Eu, Sandra de Carlo, volto amanhã a partir das 7 horas da noite. Até lá.
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2: Bom dia, uma excelente manhã de quinta-feira. Para você que ligou o rádio e tá aqui curtindo a Alfa FM, tudo bem? Eu sou a Vanessa Rabelo, eu já cheguei por aqui, sou sua companhia a partir de agora e sigo contigo até às 10 horas da manhã desse dia 18 de junho, que tá frio, hein? Os termômetros registram 11 graus, a máxima hoje não deve passar dos 20, mas não deve chover. Te conto que no transporte público, na linha 4 amarela, devido à falha em equipamento de via na região da Estação da Luz, tem operação com velocidade reduzida e maiores intervalos entre as estações República e Luz. No restante das linhas do transporte público, tudo segue funcionando normalmente e já, a partir das 7 horas da manhã, tem rodízio municipal de veículos, que hoje é para carros com finais de placa 7 e 8. Das 7 às 10 da manhã e depois das 5 da tarde até as 8 da noite, não pode circular no centro expandido.
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2: 6 e 3.

0: Uma das músicas mais tocadas no ano passado, um dos grandes sucessos, é o Alex Warren com Ordinary. Seis e onze. Eu começo Música e Informação falando de economia. O Banco Central decidiu reduzir a taxa Selic em 0,25 ponto percentual para 14,25% ao ano, em linha com a expectativa majoritária do mercado. Analistas afirmaram que o comunicado, no entanto, reforçou um tom de cautela e deixou em aberto os próximos passos da política monetária, ao mesmo tempo em que recolocou a política fiscal no centro do balanço dos riscos. Pela primeira vez, o BC antecipou projeções para o primeiro trimestre de 2028, indicando que, nas condições atuais, a inflação convergiria para a meta nesse período. 6 e 12.
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0: É o som do Propaganda com Duel. Te acompanhando aqui no Música e Informação dessa quinta-feira, 6h21.
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0: A versão do Fugees para Killing Me Softly. Te acompanhando aqui, você tá curtindo o melhor da música. 6h31. E eu falo agora sobre a previsão do tempo. O sol volta a predominar, porém a chegada de uma massa de ar mais frio deve provocar temperaturas baixas, principalmente durante as madrugadas. A quinta-feira começou gelada, com termômetros em torno dos 9 graus durante a madrugada. No decorrer do dia, o sol ajuda a diminuir um pouco a sensação de frio e as temperaturas máximas podem chegar aos 20 graus, mas não há previsão de chuva. Amanhã, o sol também predomina, diminui a sensação de frio, favorecendo a elevação das temperaturas no decorrer do dia. Os termômetros devem oscilar entre 10 e 24 graus e também não deve chover. Aqui na Paulista agora tem bastante nuvem e os termômetros registram 11 graus. 6h32.
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0: Essa música é linda, né? O Peter Cetera com You're the Inspiration. 20 para 7, muito obrigada pela sua companhia, você que tá aqui curtindo a Alfa.
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1: Hoje é quinta-feira, dia 18 de junho, e quem tá aqui ao vivo te acompanhando sou eu, Vanessa Rabelo. A trilha sonora da sua vida, sempre com você. Bom dia, Backstreet Boys.

0: Luciana Mello, Simples Desejo, 6h51. Tá no trânsito?
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0: Bora lá que eu vou falar um pouquinho do trânsito aqui na cidade de São Paulo. Eu começo falando da Marginal do Tietê. Quem segue na direção da rodovia Castelo Branco desde o fim da Ayrton Senna já encontra lentidão e segue com trecho Jandepar até a altura da ponte da Vila Guilherme. Depois disso, volta a enroscar a partir da ponte do Piqueri até acessar o Cebolão. Quem vai no caminho da Ayrton tem lentidão antes da rodovia dos Bandeirantes até a chegada à ponte da Freguesia do Ó. Aparentemente tem acidente por lá e com isso causa esse trecho de lentidão. Depois, reduz a velocidade novamente na passagem pela ponte da Casa Verde, mas pela pista expressa. Prefira a central ou lateral. E depois disso, o trânsito flui melhor. Quem segue na direção da Marginal do Pinheiros pela Avenida dos Bandeirantes tem lentidão desde o viaduto Ministro Eliomar Baleeiro até um pouco antes ali da chegada ao viaduto Santo Amaro. O trânsito dá uma enroscada. Depois disso, aí o trânsito flui melhor. E já, daqui 8 minutos, tem rodízio municipal de veículos para carros com finais de placa 7 e 8.
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0: voz dela é maravilhosa, é a Alicia Keys com You Don't Know My Name. 7 em ponto.
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0: Kate Bostany com Castle in the Snow. Te acompanhando, você tá no Música e Informação. 7:10. A Polícia Federal deflagra nesta quinta-feira a nona fase da Operação Compliance Zero para apurar a participação de agente público em esquema de irregularidades envolvendo instituições financeiras. O Compliance Zero investiga um suposto esquema bilionário de fraudes financeiras, corrupção, lavagem de dinheiro e obstrução da justiça ligado ao Banco Master. Policiais federais cumprem 18 mandados de busca e apreensão expedidos pelo STF no Distrito Federal, em São Paulo e na Bahia. Também estão sendo cumpridas medidas cautelares diversas da prisão, como proibição de contato entre os investigados, suspensão de passaporte e monitoração eletrônica. Agora, 7:12.
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0: Ele é o Michael Bublé, que cantou na cerimônia de abertura da Copa do Mundo, lá no Canadá. E essa música é a versão dele para esse som do Billy Paul, Me and Mrs. Jones, 7:19.
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2: Hoje eu trago notícias sobre filantropia. Infelizmente, no Brasil, pouco praticado pelas classes mais ricas. Mas, felizmente, isso está crescendo. Por isso, eu dou os parabéns para Luiz Fernando Figueiredo, que foi diretor do Banco Central por 4 anos e que criou o Instituto FEFIG. O FEFIG tem projetos voltados para a educação de crianças de 0 a 12 anos e já está presente em mais de 50 cidades. Ao lado da sua esposa, Andrea Lopes Figueiredo, sua parceira no Instituto, também lançaram o projeto Filantrópicos, Todos por Todos. A proposta é incluir a cultura da doação na grade curricular de escolas particulares. Nesse projeto, alunos entre 14 e 17 anos aprendem sobre filantropia e, principalmente, colocam a mão na massa em projetos sociais. Luiz Fernando Figueiredo, posso dizer, é uma fera no mercado financeiro. Mas após a morte do seu filho, ele e a esposa migraram para os projetos sociais. Parabéns! Tudo começou em 2018 e de lá para cá, o Instituto FEFIG já impactou mais de 320 mil crianças. É o que eu chamo de empreendedorismo do bem. É isso, não é? Venha conversar comigo e me contar lindas histórias como essas lá na minha rede social, @Cris Arcangeli. Espero você lá e até a próxima.
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0: Manhã de quinta-feira, hoje é dia 18 de junho e eu, Vanessa Rabelo, tô aqui te acompanhando até as 10 da manhã. 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Bom dia. 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

0: som do Starship com Sarah, 7:30. A Defesa Civil do Estado de São Paulo emitiu um alerta para quedas acentuadas das temperaturas nos próximos dias e informou que o governo estadual vai ativar o abrigo solidário na estação Pedro II da linha 3 vermelha do metrô na região central da capital. A ação é realizada até a noite de sexta-feira, com acolhimento emergencial para pessoas em situação de rua durante o período do frio mais intenso. Segundo o CGE da Defesa Civil, uma massa de ar fria deve provocar queda significativa nas temperaturas em diversas regiões do estado, principalmente entre hoje e amanhã. 7:31.
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0: É o som do Eric Clapton embalando a sua manhã, que tá saindo sol aqui na região da Paulista, 12 graus agora, e esse som é Love Comes to Everyone, 7h38.
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3: Sabe qual é o modelo elétrico mais vendido na China? Não, você errou se pensou em outra marca. É o Geely EX2, que já desembarcou no Brasil e já está estourando em vendas. Pois em relação ao campeão de vendas de elétricos hoje, o Dolphin Mini, ele é maior, mais espaçoso, tem maior potência e autonomia e custa praticamente o mesmo. Mas ainda tem outra vantagem em relação aos carros da Geely, pois ela é parceira da Renault na China e manteve a parceria no Brasil usando a sua rede de concessionárias, inclusive comprou 26% da fábrica da Renault no Paraná. E já anunciou que o Geely EX2 e o EX5 serão produzidos na planta da marca francesa, da qual ela é sócia.
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0: O prazo previsto para a recuperação de Neymar chega ao fim nessa quinta-feira. A estimativa foi dada há 21 dias por Rodrigo Lasmar, médico da seleção brasileira, durante a entrevista coletiva. Nos Estados Unidos, o camisa 10 participou das atividades no gramado, mas ainda realizou trabalhos físicos separados do restante do elenco. E olha só, o Brasil entra em campo amanhã, às 21h30, em jogo válido pela segunda rodada do Grupo C da Copa do Mundo, para enfrentar o Haiti. 7h52.
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0: Fechando muito bem a edição do Música e Informação dessa quinta-feira com Erasure, com A Little Respect. 7h59, o Música e Informação volta amanhã, a partir das 6 da manhã, e vem chegando a sequência de classe.
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2: Eu sou André Jankowski, repórter do Brasil Journal. A SpaceX deu nesta semana o passo mais agressivo de Elon Musk para colocar a empresa entre as gigantes da inteligência artificial. A companhia está pagando 60 bilhões de dólares pela N-Sphere, dona do Cursor, uma das ferramentas de programação com AI mais usadas no mundo. A compra acontece logo depois de a SpaceX levantar 85 bilhões de dólares no maior IPO da história. E explica o timing. Com ações valorizadas e valor de mercado acima de 2 trilhões e meio de dólares, Musk ganhou uma moeda forte para fazer aquisições desse tamanho sem usar caixa. O motivo é estratégico. A SpaceX quer acelerar a xAI, incorporada pela companhia em fevereiro, e transformar o Cursor numa porta de entrada para clientes corporativos. Hoje, esse mercado é disputado principalmente pelo Claude, da Anthropic, e pelo Codex, da OpenAI. A N-Sphere também era cobiçada por outros gigantes. Antes da proposta vencedora da SpaceX, OpenAI e Microsoft tentaram comprar a startup sem sucesso. O interesse vem do crescimento explosivo do Cursor. O faturamento anualizado já passa de 4 bilhões de dólares e a empresa diz que suas ferramentas são usadas por mais de 60% das companhias da lista Fortune 500. Fundada em 2022 por 4 ex-alunos do MIT, a N-Sphere saiu de uma rodada seed, que são aquelas primeiras, de 8 milhões de dólares para um valor de 60 bilhões de dólares em menos de 3 anos.
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0: Bom dia, uma excelente manhã de quinta-feira para você que tá aqui ligado, ligada na Alfa FM, tudo bem? Eu sou a Vanessa Rabelo, eu tô aqui te acompanhando, sigo até às 10 da manhã desse dia 18 de junho. E tem sol aqui na região da Paulista, tem bastante nuvem e os termômetros registram 12 graus. A máxima hoje é de 20, mas não deve chover. Bom, a gente preparou uma playlist feita especialmente para sua manhã e vai rolar por aqui Tears for Fears, Ahá, também a maravilhosa Tina Turner. Mas eu começo ao som do YouTube.
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Tá chegando, hein? Ele vem pro Brasil mês que vem. Ele vai estar lá no estádio do Morumbis nos dias 17, 18, 21 e 24 de julho. É o Harry Styles com Adore You, fechando essa edição da sequência de classe, que logo mais tem outra pra você curtir a partir das 11 horas da manhã. Bom dia!

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0: Esse som é um mix de Sacrifice com Rocket Man. Na voz dele, Sir Elton John com a Dua Lipa. Muito bom, né? Cold Heart. Fechando essa hora, você tá aqui na sintonia da Alfa.
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0: Um incêndio de grandes proporções atingiu ao menos 50 casas na comunidade de Paraisópolis, na zona sul de São Paulo, nessa manhã. O Corpo de Bombeiros atua na ocorrência com cerca de 10 viaturas e 35 agentes. A Defesa Civil realiza o acolhimento das famílias que tiveram as casas atingidas pelo fogo. Até o momento, as autoridades que estão no local não identificaram que causou um incêndio de grandes proporções e não há informações sobre vítimas.
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0: Manhã de quinta-feira, hoje é dia 18 de junho e eu, Vanessa Rabelo, te acompanho por mais essa hora. Rádio mais ouvida de São Paulo, sempre com você. Bom dia. Eu trago esse clássico do Frank Valli, Can't Take My Eyes Off You.

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0: Esse som é uma homenagem do Queen ao rei Elvis Presley. Crazy Little Thing of Love. Sendo sua companhia, você tá curtindo a Alfa 938.
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0: E pra animar mesmo a sua quinta-feira maravilhosa, Cyndi Lauper com Girls Just Wanna Have Fun. 9:59. 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E amanhã eu, Vanessa Rabelo, volto a te fazer companhia aqui na Sintonia da Alfa, na rádio mais ouvida de São Paulo, que tá sempre com você e pra você. Agora, quem vai te fazer companhia é a Camila Lizac. Tchau, até amanhã.
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6: Olá, excelente manhã para você na Sintonia da Alfa FM. Eu sou Camila Lizac e te faço companhia a partir de agora até as 2 da tarde. 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

0: Os clássicos que marcaram história e as novidades que merecem ser descobertas de 1983, Commodores, Night Shift e ainda Ted Swims Got One Crazy. Essa é a Alfa FM, já já a gente volta com Phil Collins.
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0: Localizado no bairro da Liberdade, o Museu da Imigração Japonesa conta a história da comunidade nipônica no Brasil. O acervo conta com objetos históricos que remontam aos primeiros imigrantes que chegaram ao país. Ao todo, são mais de 10 mil fotos e 97 mil itens. O museu funciona de terça a domingo, das 10 da manhã às 5 da tarde.
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0: aqui na rádio mais ouvida de São Paulo, sempre com você, som do George Ezra, Budapest, 10h39, agora uma excelente manhã pra você.
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0: A trilha sonora da sua vida sempre com você, são de Paul Hardcastle, Ventura Highway. Excelente manhã de quinta-feira para você que tá na sintonia. Logo mais tem sequência de classe.
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0: A cidade de São Paulo deve registrar temperatura mínima de 8 graus nesta quinta-feira. Segundo o CGE, uma massa de ar frio deve provocar queda significativa das temperaturas em diversas regiões do estado. No decorrer do dia, o sol ajuda a diminuir um pouco a sensação de frio. Hoje, a máxima na capital deve chegar aos 19 graus. Amanhã, a mínima prevista é de 9 e a máxima de 24 graus. O dia será de sol com algumas nuvens, sem previsão de chuva.
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8: 11 horas e 3 minutos. Bom dia pra você na sintonia da rádio mais ouvida de São Paulo. Tudo bem por aí? Eu sei que vai melhorar a partir de agora, porque tá começando a sequência de classe, trazendo o melhor da música nacional e internacional no seu rádio. Também pelo site aplicativo da Alfa FM, alfafm.com.br, para você ouvir e assistir também a programação com os clipes e, claro, com a gente aqui diretamente dos estúdios da rádio, que faz a sua trilha sonora sempre com você. Durante a sequência de classe tem a Adele, tem também o som do Bruno Mars, Ana Vitória e Guilherme Arantes vão passar por aqui. Eu sou Camila Lizac e te faço companhia, trazendo Sixpence, Not the Richer, Don't Dream It's Over.

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0: A trilha sonora da sua vida sempre com você e o som da Olivia Dean, encerrando a sequência de classe desta quinta-feira, Sou Easy. Música boa é aqui, né? Você sabe. E já já a gente volta com Tracy Chapman.
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0: som do Cazuza, o Nosso Amor a Gente Inventa, clássico do rock nacional, marcando presença na rádio mais ouvida de São Paulo. 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
0: O ex-técnico da seleção brasileira, Carlos Alberto Parreira, de 83 anos, está internado na UTI do Hospital Samaritano Barra, no Rio de Janeiro. De acordo com o hospital, Parreira apresenta um quadro de inflamação pulmonar e respira com auxílio de aparelhos. O estado de saúde é considerado estável, mas ainda não há previsão de alta. Parreira entrou para a história do futebol ao comandar o Brasil na conquista do tetracampeonato mundial na Copa de 1994.
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0: Uma excelente tarde para você na sintonia da Alfa FM. Eu sou Camila Lizac e seguimos juntos, sempre com você.

0: O encontro de Ana Carolina e John Legend, Entre Olhares, fazendo a trilha sonora da sua quinta-feira. Excelente tarde pra você.
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0: Que tal uma viagem à Itália sem sair de São Paulo? Nos dias 11 e 12 de julho, o Memorial da América Latina recebe o Festival Itália Moderna, evento gratuito que celebra a cultura italiana contemporânea. O público poderá aproveitar todas as delícias gastronômicas típicas, além de shows de música italiana e atrações culturais. A programação acontece das 11 da manhã às 9 da noite, com entrada gratuita e fácil acesso pela estação Palmeiras Barra Funda do metrô.
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0: Maravilha, fazendo a trilha sonora da sua vida, sempre com você, Thorn. Ainda capital inicial, eu vou estar junto com Zélia Duncan. A gente volta já com a melhor trilha sonora pra você e o Backstreet Boys. Não sai daí.
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0: O hino de uma geração, marcando presença na rádio mais ouvida de São Paulo, Bon Jovi, Always. Excelente tarde para você, muito obrigada pela sintonia.
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0: Hora de falar da agenda de jogos da Copa do Mundo nesta quinta-feira. Acabou de começar em Atlanta, nos Estados Unidos, o jogo entre Tchequia e África do Sul pela segunda rodada do Grupo A. Neste mesmo grupo, México e Coreia do Sul, que estrearam com vitória, vão se enfrentar às 10 da noite, pelo horário de Brasília, no estádio de Guadalajara, no México. Pelo Grupo B, são duas partidas entre a tarde e a noite de hoje. Suíça e Bósnia entram em campo às 4 da tarde em Los Angeles. Depois, às 7 da noite, tem Canadá contra Catar na canadense Vancouver. Lembrando que o Grupo B teve 2 empates por 1-1 na primeira rodada. Portanto, está todo mundo igual.
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0: O melhor da música nacional e internacional em 101.7 da Alfa FM, Lulu Santos, A Cura. Ainda ouvimos Lumineers, Ho Hey, 1:17. A gente volta já, fazendo a trilha sonora da sua quinta-feira.
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0: Já está em cartaz em São Paulo a comédia Menomale, texto de Juca de Oliveira, que ganhou nova montagem no Teatro Renaissance. A peça reúne um elenco de peso, com nomes como Marcelo Faria, Suzy Rego e Joaquim Lopes, em uma história que mistura humor, política, conflitos familiares e crítica social. A trama acompanha o encontro entre um secretário de Estado corrupto e um tradicional taxista italiano da Moca, desencadeando situações cheias de confusão e gargalhadas. As sessões são de sexta a domingo.
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0: O encontro de Sam Smith e Alicia Keys. I'm not the only one. Fazendo a trilha sonora da sua vida, sempre com você. Alfa FM 1:39.
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0: Vibe boa, som do Skank, aqui na rádio mais ouvida de São Paulo, te ver. 1h57, excelente tarde pra você.
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0: O líder do governo Lula no Senado, Jacques Wagner, é o principal alvo da nona fase da Operação Compliance Zero da Polícia Federal, que investiga corrupção e crimes financeiros envolvendo o Banco Master de Daniel Vorcaro. A nova fase tem como foco a relação do político com o ex-banqueiro Augusto Lima, dono do Banco Pleno, apontado como um aliado estratégico de Vorcaro. Tanto Jacques Wagner quanto Augusto Lima foram alvos de mandados de busca e apreensão nesta quinta-feira. Em endereços do senador, a Polícia Federal diz ter encontrado $55 mil e €33 mil em espécie. A suspeita é de que o ex-governador da Bahia tenha recebido vantagens indevidas em troca de atuação política no Congresso.
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0: Começando mais uma edição da Sequência de Classe, o destaque da nossa programação musical sem intervalos comerciais. Essa música que abre essa sequência foi lançada originalmente em 1986 e entrou para a trilha do filme A Difícil Arte de Amar. Eu tô falando de Coming Around Again, que agora chega numa nova versão, não só com a Carly Simon, mas também com a participação da Alanis Morissette, entrando na trilha sonora de outro filme, O Casamento da Minha Mãe. E é o que a gente curte agora.

Every Time You Go Away, Paul Young, aqui na sequência de classe. A gente traz agora do terceiro álbum lançado pela Sade, o Stronger Than Pride, de 1988, Paradise.

0: Com a Celerô encerrando essa sequência de classe, mas logo mais às 5 você ouve a próxima edição.
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0: Ao vivo, Rita Linda. Agora só falta você. Faltam 4 para as 3.
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0: Neymar está oficialmente fora do jogo da seleção brasileira contra o Haiti pela segunda rodada da Copa do Mundo. A CBF informou que o atacante não vai viajar com o restante da delegação para a Filadélfia, local da partida, para seguir em recuperação em Nova Jersey. O camisa 10 do Brasil está em fase final de tratamento de uma lesão na panturrilha direita. Hoje, pelo segundo dia consecutivo, ele fez um trabalho com bola. A tendência é de que Neymar também fique de fora da partida contra a Escócia e só seja utilizado na fase de mata-mata. O Brasil enfrenta amanhã o Haiti às 21h30 pelo horário de Brasília.
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0: Lindo encontro do Nando Reis com a Marisa Monte. Pra você, guardei o amor. 3:16, Alfa FM, sempre com você.
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0: Os amantes de música e cinema têm um encontro marcado aqui na capital paulista. Até o dia 28 de junho, acontece mais uma edição do Inedit Brasil, o maior festival de documentários musicais do país. A programação reúne filmes inéditos sobre nomes da música brasileira e internacional, além de debates, workshops e shows de artistas como Fernanda Abreu e Odair José. As sessões acontecem em diferentes espaços da capital, com entrada gratuita na maior parte da programação. Mais informações estão disponíveis no Instagram, @ineditbrasil.
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0: checking a moment you can get out of, clássica do YouTube. 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
2: Você entende a linguagem corporal do seu cachorro? Sabe aquele rabo abanando? Nem sempre é felicidade. O corpo do cachorro fala e muito. O rabo erguido e firme mostra alerta. O baixo indica medo. E o que balança solto, com uma leveza, alegria e felicidade. As orelhas também revelam várias emoções. Apontadas para frente significam atenção. Para trás, insegurança. E entender esses sinais ajuda muito a fortalecer o vínculo e evitar mal entendidos com seu melhor amigo. Então, se você gostou desse conteúdo, aproveita, vai na rede social e me segue lá, Julinho Casares. Tô te esperando.
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0: também aceitou a denúncia do Ministério Público contra Marco Williams Herbas Camacho, chefe da facção criminosa, e três familiares dele. Segundo a investigação, o esquema de lavagem envolvia uma transportadora de cargas com sede em Presidente Venceslau, no interior paulista. O caso passa para a fase de produção de provas e apresentação de defesas antes do julgamento. Delaine Bezerra está presa preventivamente desde o dia 21 de maio.
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0: Viva o seu Jorge Burguesinha. Faltam 5 para as 4. Eu sou a Carla Rebelo. Te acompanho por aqui até as 7 da noite.
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0: A influenciadora digital e advogada Deolane Bezerra se torna ré no processo que é investigada por organização criminosa e lavagem de dinheiro do PCC. A Justiça de São Paulo

0: O melhor da nossa música você ouve aqui na Alfa, Fogo, Capital Inicial, são 4h15, boa tarde.
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0: A cantora Zizi Posse volta ao palco do Blue Note de São Paulo para apresentações especiais em formato voz e piano. O show acontece no dia 27 de junho, com sessões às 8 da noite e também às 10h30. No repertório, clássicos da carreira e interpretações marcadas pela maturidade artística de Zizi, que aos 70 anos segue encantando o público com as mesmas tonalidades que a consagraram. Os ingressos estão à venda na plataforma Eventim.
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0: parece estar distante de ser o campeão mundial no futebol, mas caminha para liderar outro ranking, o das maiores empresas de rodovias do mundo. A projeção é do ministro dos Transportes, Jorge Santoro. Segundo ele, a carteira de concessões em preparação no país é tão grande que nos próximos anos, uma empresa brasileira deve ultrapassar as gigantes europeias do setor. Hoje, as maiores concessionárias do mundo são a francesa Vinci, a espanhola Abertis e a italiana Gavi, todas com operações no Brasil, mas as brasileiras já vêm ganhando espaço. A Motiva aparece em quarto lugar no ranking global, com 4,47 mil quilômetros administrados. O Pátria está em sexto e a EPR, parceria da Equipave com a Perfin, em sétimo. O avanço vem na esteira dos leilões de rodovias feitas pelo governo. Entre 2023 e 2025, o governo Lula realizou 22 licitações, somando mais de 10 mil quilômetros de estradas e 148 bilhões de reais em investimentos previstos. Para este ano, a carteira pode ter até 13 novos leilões. Santoro destacou o protagonismo do setor privado, apesar das críticas históricas do PT às privatizações. E aproveitou para cutucar o Banco Central, dizendo que o debate sobre juros no Brasil precisa ser mais amplo e menos tratado como tabu.
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6: A gente abre essa edição indo lá pro Havaí em companhia do Jack Johnson, Upside Down.

0: Viajando no tempo em companhia da Legião Urbana com Eduardo e Mônica, faltam 4 para as 5, essa é a Alfa FM, a trilha sonora da sua vida sempre com você.
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2: Eu sou o André Jankowski, repórter do Brasil Journal. O Brasil

Sir Elton John, que esse ano se apresenta no Rock in Rio. A gente voltou para a década de 1980 recordando Rocketman e segue agora com outro britânico que também marca a presença no nosso país, se apresenta no dia 13 de outubro na Nubank Park. Estou falando do Robbie Williams aqui na sequência de Glass Advertising Space.

0: Essa me remete muito aos Beatles. Song in the Seeds of Love, Tears for Fears. Fecha essa sequência de classe logo mais às 7. Tem mais.
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8: Entre as principais notícias do dia, o líder do governo Lula no Senado, Jax Wagner, afirma que vai continuar no posto e manter a pré-candidatura para renovar o mandato. O político da Bahia foi alvo de busca e apreensão na nona fase da Operação Compliance Zero da Polícia Federal, que investiga corrupção e crimes financeiros envolvendo o Banco Master. Em entrevista à TV Band, Jax Wagner negou que tenha recebido dinheiro ou atuado em favor do banco. Eu vou te falar já já da estreia do espetáculo Macuco no Itaú Cultural e da animação Toy Story 5 nos cinemas. E tem também uma dica de leitura para quem quiser ficar em casa nessa fria quinta-feira. Musicalmente, o Alfa Ilustrada começa com Ice House. No Promises.

Brenda Russell com Piano in the Dark, fechando esse bloco musical aqui na programação da Alfa, que você ouve em São Paulo pelo Dial em 101.7, mas de qualquer lugar do Brasil, do mundo, seja pelo nosso site, que é o alfafm.com.br, também pelo nosso aplicativo Alfa FM, ou ainda pedindo para sua assistente de voz. E vem aí mais um Alfa Ilustrada.

Os australianos do Miami Horror Glowing, 6h14, ancestralidade, memória e degradação ambiental. Esses são os temas principais da peça Macuco, em cartaz até 28 desse mês no Itaú Cultural. O espetáculo acompanha um homem de meia-idade que é chamado de volta à ilha onde nasceu, após sonhar que a mãe estava em perigo. A viagem o obriga a confrontar traumas antigos e presenciar a destruição da comunidade local. A jornada é guiada pelo presságio de uma revoada de macucos, os pássaros que via na infância. As sessões ocorrem de sexta a domingo, tem entrada gratuita. Para garantir o seu ingresso, basta entrar no site itaucultural.org.br. Tem uma apresentação hoje às 8, aproveite.

0: clássico de 1976, Boss Keggs com Lowdown, 6h19, um bom começo de noite.
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2: Olha, se depender de mim, Toy Story pode ter um filme por ano, viu? E vocês? E que bom, né, que a gente tem mais um longa da franquia. Toy Story 5 acaba de chegar aos cinemas e, como sempre, trazendo temas muito importantes da infância. Agora, o alerta é sobre como as nossas crianças estão usando as novas tecnologias. Woody e o Buzz, dessa vez, estão competindo com um tablet. É, mas a Pixar optou também por não transformar a tecnologia em vilã, não. No entanto, os brinquedos começam a perceber uma coisa nova na franquia também. A Bonnie não tá muito bem, por conta do excesso de tela. Toy Story sempre traz pra gente diversão e principalmente reflexão, né? Tem fofura, nostalgia e mensagem importante pros pais e pras crianças. Corre pra ver. É isso. E se quiser mais dicas ou falar comigo, me segue no Instagram, @RenataBoldrini. Tô indo, mas eu volto. Sou Renata Boldrini, com as notícias do cinema.
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0: You're the best thing, Style Council no Alfa Ilustrada. Dica agora de leitura. Há 16 anos, o mundo se despedia de um prêmio Nobel de literatura que escrevia em português, José Saramago. Ao longo de 60 anos de carreira, o autor lusitano produziu mais de 60 livros, entre romances, crônicas, poemas, contos e peças de teatro. O mais conhecido é o Ensaio sobre a Cegueira, de 1995. Mas você já ouviu falar do ensaio sobre a lucidez? Esse veio quase 30 anos depois do primeiro e trata-se da crise política desencadeada em um país imaginário depois que a população decidiu votar maciçamente em branco. Saramago usa a ficção como alegoria da fragilidade dos rituais democráticos e das instituições que nos governam. Tem uma edição do livro pela Companhia das Letras com 328 páginas. Boa leitura.
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0: Música que ficou super conhecida na voz do rei Elvis Presley. A gente recordou agora com Pet Shop Boys, Always On My Mind, 6h38. Esse é o Alfa Ilustrada, que volta já já com mais música e mais dica cultural.
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0: Revisitado aqui pelo Jota Quest, Acendo Farol. E chega aos cinemas Toy Story 5, o novo capítulo de uma das franquias mais populares da animação. Dessa vez, Woody, Buzz e os seus amigos enfrentam um desafio bastante atual: a crescente presença da tecnologia na vida das crianças. Segundo o diretor Andrew Staton, a história vai além do conflito entre brinquedos e eletrônicos e propõe uma reflexão sobre as mudanças no comportamento das novas gerações. Para conferir todas as sessões disponíveis, acesse a plataforma ingresso.com.
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0: 2015, Lost on New, fechando a Alfa Ilustrada de hoje. Eu sou a Carla Rebelo, também tô indo nessa. Amanhã eu tô de volta a partir das 2 da tarde. Já tem edição da sequência de clássico, apresentação sempre luxuosa da Sandrinha de Carlo. Valeu pela sua sintonia, até amanhã, tchau, tchau.
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3: Hoje eu trago notícias sobre filantropia. Infelizmente, no Brasil, pouco praticado pelas classes mais ricas. Mas, felizmente, isso está crescendo. Por isso, eu dou os parabéns para Luiz Fernando Figueiredo, que foi diretor do Banco Central por 4 anos e que criou o Instituto FEFIG. O FEFIG tem projetos voltados para a educação de crianças de 0 a 12 anos e já está presente em mais de 50 cidades. Ao lado da sua esposa, Andrea Lopes Figueiredo, sua parceira no Instituto, também lançaram o projeto Filantrópicos, Todos por Todos. A proposta é incluir a cultura da doação na grade curricular de escolas particulares. Nesse projeto, alunos entre 14 e 17 anos aprendem sobre filantropia e, principalmente, colocam a mão na massa em projetos sociais. Luiz Fernando Figueiredo, posso dizer, é uma fera no mercado financeiro. Mas após a morte do seu filho, ele e a esposa migraram para os projetos sociais. Parabéns! Tudo começou em 2018 e de lá para cá, o Instituto FEFIG já impactou mais de 320 mil crianças. É o que eu chamo de empreendedorismo do bem. É isso, não é? Venha conversar comigo e me contar lindas histórias como essas lá na minha rede social, @CrisArcangelo. Espero você lá e até a próxima.
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6: Uma excelente noite de quinta-feira. Nossa pré-sexta começou com boa música na rádio mais ouvida de São Paulo. Eu, Sandra de Carlo, te faço companhia. Aliás, o meu muito obrigada pela sua companhia todos os dias aqui. Pela frente, mais uma edição da nossa sequência de classe, trazendo grandes nomes internacionais e nacionais. Tem Phil Collins, American, e a gente já começa muito bem com a levada boa do Jamiroquai.

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clássico aqui na nossa noite, The Calling. Já dando start no nosso By Night, que tá chegando com muitas dicas de cultura e lazer. E a melhor trilha sonora da nossa noite.

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12: E que noite, hein? Noite fria aqui em São Paulo. Bora esquentar com muita música, a melhor trilha sonora e muitas dicas também. São 8 horas e 4 minutos, 15 graus aqui na Paulista. Eu já começo muito bem com Jamie Cullum.

Aqui na Alfa são com Help, Lost and New. E tem mais uma boa dica pra você no Itaim Bibi. O novo Marmota Pasta Bar abre as portas com uma proposta que une pizzas de longa fermentação, massas frescas também, artesanais e coquetelaria de inspiração italiana. O novo endereço é comandado pelo empresário Pedro Siqueira, ao lado de Oscar Bosch e do chefe Pedro Oliveira também, que aposta em uma cozinha descontraída, com receitas que relêm clássicos italianos em um ambiente acolhedor e cheio de personalidade. O Marmota Pasta e Bar fica na rua Manuel Guedes, 281. Aproveite!

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6: Sempre com você, por aqui ela, eterna diva, rainha do rock, Rita Lee, Amor e Sexo.

By Night traz sempre a melhor trilha sonora para você, passando por aqui, Young and Silver Fox Moonshine. Noite gostosa e fria, 14 graus aqui na Paulista. Já já eu falo sobre mais uma festa do Alpha By Night, que eu com certeza estarei por lá e espero você também, viu? Bom, por aqui eu sigo com mais uma boa dica para você. Ouve só, islandesa que gosta de bossa nova é a cantora Leifey, que vai aproveitar a vinda ao Brasil para o Rock in Rio para fazer também um show aqui em São Paulo. O show está marcado para o dia 9 de setembro no Espaço Unimed. Os ingressos podem ser comprados já no site da Ticketmaster. Aproveite!

0: Treinando Reis com Marisa Monte e a releitura para você, Guardei o Amor. Uma ótima noite, obrigada pela sua boa companhia. 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A sintonia perfeita com a melhor trilha sonora.
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3: Os impostos dos automóveis no Brasil eram calculados a partir da cilindrada, do tamanho do motor. O menor imposto era para os motores de até 1 litro. Essa tributação estimulou uma série de aberrações com fábricas, dotando seus automóveis de maior porte com motores 1.0, porém turbinados para aumentar a potência e fazer frente ao peso dos carros. Mas a nova legislação procurou ser mais racional e tributar os carros a partir de sua potência. Então, várias fábricas reduziram em 5 a 10 cavalos a potência de seus motores. Entre elas, a Caoa, a GM, Hyundai, Renault, Jeep e Fiat. Algumas mais espertas reduziram a potência, mas mantiveram o torque.
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1: Os melhores shows você acompanha sempre junto aqui com a Alfa, trazendo sempre a melhor trilha sonora também. Bom, a partir de agora aqui em 101.7, você segue com a Voz do Brasil. 10 da noite a gente volta ao vivo por aqui e nesta uma hora seguimos juntos nas nossas plataformas digitais com muita música. Alfa, sempre com você.